0: So you from Joel Gilberto. For that gnarly owl telephone.
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0: Okay. This one, Dentro de Você, by Emilio Santiago. Inside You. What a name. Who is it going to be next? Who is it going to be?
1: É tão legal pegar um monte de gente.
0: Stay tuned after this song.
1: Gente curta, né? Um dia de sol, um monte de bicicleta e sair por aí. Vamos nessa?